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0: Essa música do Djavan, a gente gosta, né? Caderno mesmo.
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0: 4h56.
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0: sim.
1: Maravilhoso!
0: MF menos é mais, Guilherme Benuto, hein?
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0: Esse é o chofer da estrada, moda boa demais da conta com o B.I. Dino Franco aqui na nossa manhã de quinta-feira. O fim de semana já tá quase chegando, hein, vô?
1: Bom dia, tô chegando e como você diz, vamos rasgar a taioba.
0: Bora rasgar a taioba nesse dia 20, hoje 20 de agosto, você em sintonia em todos os bairros das comunidades rurais, também através do site matelifm.com.br, a Alexa também, então fique à vontade. Participe com a gente, você sendo a nossa melhor companhia até às 8 horas da manhã. Bom demais da conta? E a criançada já pode dar aquela acelerada, né, o vô? Já tá na hora, hein?
1: Tá na hora de acordar a criançada pra moda ir pra escola.
0: 5h28 agora, 5h28.
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3: 5h32, agora 5h32.
4: Ô, comadre, pode sacudir o compadre, que tá na hora de pular fora da cama,
3: ó. Quinta-feira, final de semana tá chegando, então, ó, não tem que ter preguiça, não. Tem que colocar pressão no dia a dia, né, ô vô? É rasgar a taioba, rapaz.
4: Vamos rasgar a taioba.
3: Não pode perder tempo, não. E você que tá aí em todos os bairros, nas comunidades rurais, acompanhando a gente, receba o nosso abraço com todo carinho, desejo de um excelente e abençoado dia sempre. Pode mandar seu recado aí no 99666-1699 e também o 3535-1699. Você participa com a gente. Aniversariante de hoje, o nosso abraço e tudo de bom

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13: Muito bem, na nossa manhã de quinta-feira, agora 5h49. 5h49, e acompanhando aqui a nossa programação, Adilson, do Nossa Senhora do Rosário, bom dia também. A Liliane que está no Vila Suzana, aciona então o nosso WhatsApp, ô vô. O que que o senhor está arrumando?
14: Bom dia, Lenice, tudo bem?
13: Bom dia. Agora
14: é pedido de um pai com o Lenice Lourival.
13: Moda boa demais. Vamos separar aqui então essa música especial, pedido de um pai, com Lourenço Lourival. E a gente atende então aí o nosso amigo, o Adilson, no Nossa Senhora do Rosário. Música.

0: aí, Praião e Prainha com Roubando uma Goiana. E a hora da nossa oração. Bom dia, 6 horas.
1: Senhor, no início desse dia, venho pedir saúde, força, paz e sabedoria. Quero olhar hoje o mundo com olhos cheios de amor. Ser paciente, compreensivo, manso e prudente. Ver além das aparências teus filhos, como tu mesmo os vês. E assim, não ver senão o bem em cada um. Fecha-me os ouvidos de toda calúnia, guarda minha língua de toda maldade. Que só de bênçãos se enche o meu espírito. Que eu seja tão bondoso e alegre que todos os que se aproximarem de mim sintam a tua presença. Reveste-me de tua beleza, Senhor, que no decurso desse dia eu te revele a todos. Amém. Deus e Senhor nosso, sabemos que através do nosso trabalho ajudamos a construir o teu reino. Faze que neste dia trabalhemos consciente de que estamos colaborando contigo na tua obra e possamos um dia receber a recompensa que esperamos de tua bondade. Por Cristo nosso Senhor. Amém.
2: Ó Maria Santíssima, que em vossa imagem milagrosa de Aparecida espalhais inúmeros benefícios sobre o Brasil. Eu, embora indigno de pertencer ao número dos vossos servos, mas desejando participar dos benefícios da vossa misericórdia, prostrado a vossos pés, consagro-vos o entendimento para que sempre pense no amor que mereceis. Consagro-vos a língua para que sempre vos louve e propague a vossa devoção. Consagro-vos o coração para que depois de Deus vos ame sobre todas as coisas. Recebei-nos, ó Rainha incomparável, o ditoso número dos vossos servos. Acolhei-nos debaixo da vossa proteção. Socorrei-nos em nossas necessidades espirituais e temporais, e sobretudo na hora da nossa morte. Abençoai-nos, ó Mãe Celestial, e com vossa poderosa intercessão, fortalecei-nos em nossa fraqueza, a fim de que, servindo-vos fielmente nesta vida, possamos louvar-vos, amar-vos e render-vos graças no céu,

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6h06, aqui na nossa manhã, 6h06. Só tá pra frente hoje, só tá mais pra frente hoje que para-choque de Kombi, ô. Incontável, ei, ai, ai. Pra você que está aí acompanhando o nosso Manhã Sertaneja, meu abraço, tá? Pulando fora da cama agora, opa, tudo de bom pra você e o dia, pode ter certeza, que será abençoado, tá bom? Liliane tá ligadinha no Vila Suzana. Um abraço também para o Adilson, a Eunice no Nossa Senhora do Rosário, Divina Leixa no centro, tudo de bom. Também com a gente sempre é a nossa amiga Luzia e o Alisson no Nossa Senhora do Rosário. Alô, Elisa! Elisa tá ligadinha no Santa Cruz. E o amigo José Roberto também, a esposa Iracilda. 6h07.

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1: Agora 6h23, alô Antônio Ailton, tá no Central, ligadinho aí no nosso Manhã Sertaneja, meu abraço. O Voquim tá acelerado hoje lá, diz aí que tá um pouquinho atrasado, seu nosso amigo o Rogério. Ele que hoje tá daquele jeito, meu filho. Hoje, dizer que tem tarefa, viu? Hoje tem tarefa e se o senhor animar, pode chegar junto, viu, o Vô? Que hoje é serviço pra, como se diz, pra 2, 3 dias, viu?
2: Me inclua fora dessa.
1: Ah, mas que isso, já tá... Tá escapando aí do negócio? Só vai ganhar, só. Não é de graça, não.
2: Ô, senhor, aí você me quebra.
1: Então tá, viu? Bateu a preguiça no homem hoje, viu, Rogério? Preguiça bateu, viu? Complicou. 6h23.
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0: Bruno e Marrone que pescar, que nada, e ainda o Paulo Tora com Gilberto e Gilmar. Agora 6:30.
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0: Opa, bom demais, 6h36, vou aí na nossa manhã de quinta-feira. De agosto já, hein, rapaz? Que o agosto já tá indo embora, hein? Será que essa ventania, será que vai também, vô? Porque eu vou te falar, viu? Tá quase carregando a gente aí de madrugada, hein, senhor? Eita, nós.
12: É difícil demais dar conta. É de azedar o leite.
0: Saiu aí um calor, né, na última semana. Agora voltou um pouco do frio, mas durante o dia. Sol tá daquele jeito, tempo seco demais. Inclusive, falando em tempo seco, bom aí os amigos, né, sempre ingerir líquido, né? Não é pinga e nem cerveja não, viu, ovô? Pois é, não é assim não, é líquido lá, você beber um suquinho, bastante água.
12: É difícil demais dar conta.
0: Difícil não, só é manter a saúde, rapaz. É que deixa o outro aí pro final de semana, né, claro, com moderação, Mas é o líquido, a água, o suco durante o dia, que é bom demais dar conta para dar aquela hidratada. E senão desanda tudo, né? Senão o corpo não aguenta, rapaz. 6h37, Paulo Melo tá ligadinho lá no Vale Verde.

0: Felipe e Falcão aqui nas ondas da Matelli, 6h47. Bom dia, 6h47, ô vô.
1: Pera só um bocadinho e nós vamos ali beber um gulinho de café e já já nós tá de volta, viu?
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9: Manda boa demais a conta sempre. 6h52. Os amigos lá da comunidade de Queiroz, meu abraço. Serra Azul, Freitas, Alto Boa Vista. Bom dia. César e Paulinho.

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8: Na sequência, em mais uma hora, juntos aqui no Som da Matéria, nos 87.9. Pode esparramar para todo mundo. Estamos juntos sempre de segunda a sábado aqui pelas ondas da Matéria, certo, vô?
9: Ei, tem bom demais da conta,
8: Ju. É, e você acompanhando sempre Moda Boa Demais da Conta e participando aí no 996661699, também no 3535-1699. Luzia, o Alisson, no Nossa Senhora do Rosário, bom dia. Alô, Leia, também com a gente no Nossa Senhora do Rosário. O meu abraço, a Vanusa. Vanusa tá ligadinha em Juatuba.

0: o rei do forró capixaba. Valeu! Segura, alemão!
1: Obrigado, senhor.
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0: olho aqui.
1: Casa Amarela, Guilherme Santiago, ainda Jades e Jadson no Som da Viola, agora 7h15.
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1: Bom dia pra você, agora 7h19. 7h19, ovô. Já separa a moda aí pra nossa amiga Taninha. Alô, Taninha. Taninha da Rede, a Taninha no Vista Alegre. Bom dia também pra amiga Vamilda, tá lá em Virginópolis. Um abraço aí também para o Wagner Marcelino. Também a Sônia do Vicentino em Azurita. Em Azurita, a Orlândia sempre acompanhando a gente. Alô, Nico Ferrugem, bom dia. Também com a gente a nossa amiga. Acompanhando lá a Tereza, né, do Duque de Caxias. Tereza tá no Duque de Caxias, sempre com a gente. O Antônio Ailton, bom dia, tá no Central. O amigo José Roberto, a esposa Iracilda. Liliane no Vila Suzana. Também o Adilson e a Eunice no Nossa Senhora do Rosário. E já tá no ponto aí, ô vô? Ah, só tá esperto, hein, senhor? O homem tá ligeiro, rapaz. Então, ó. A Taninha pediu e a gente ouve Duduca e Dalvan.

0: chapeludo.
1: Eita, chapeludo. Nando Moreno, Rio Negro e Solimões, 7:30, agora é 7:30. Alô, Kaique Cacabikes, um abraço pra você. Já tá aí ligado, né, na oficina de bicicletas. E o som da Matéria ligadinho, que a gente fica feliz demais aí com a companhia dos amigos. Vou fazer um intervalo aqui rapidinho, ou vou já, vai ajeitando aí o nosso bloco musical. Tem muita água ainda, meu filho. 7:30 agora, 7:30.
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1: Oi, bom dia, 7h35. 7h35 é a nossa manhã de quinta-feira. Você que tá aí ligadinho em todos os bairros, as comunidades rurais, também pela internet. Alexa, tá bombando, hein, ô vô? É, rapaz, é tecnologia. É outro nível, né?
0: Ei, tem bom demais da conta, senhor.
1: É, a Taninha tá ligadinha com a gente, recebendo um abraço aí da Leia, do Nossa Senhora do Rosário. Um abraço também pra Eunice com a gente. Alô, Maria Lúcia, no centro.

0: Água de Oceano, Vitor e Léo e ainda Olhos nos Olhos, Maurício e Mauri. 7h44.
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0: Maria Cecília perdeu uma pasta plástica azul claro com cartão de vacina. Se você encontrou, fale com a nossa produção 3535-1699 ou pode chamar também no WhatsApp 3199-666-1699. Cristiane Dias da Silva perdeu sua carteira com todos os documentos e três cartões de banco na rua Guaraciaba Passos, próximo ao Sacolão ABC. Se você encontrou, fale com a nossa produção no 3535-1699. Foram encontradas a certidão de nascimento de Marcelo Augusto Reis e carteira de identidade de Dulcineia Reis Fonseca. Para resgatar, só passar aqui na Matele entre 9 da manhã e 5 da tarde, a Hipólito José de Faria, 760B, no Nossa Senhora do Rosário. Tem vagas de emprego, vaga de motorista, necessário ter habilitação C ou D, e ter disponibilidade de horário. Interessados, envie currículo. WhatsApp do Depósito Diniz 31-3129-4010. 31-3129-4010. Vaga no supermercados Jeová Giré. Operador de caixa, auxiliar administrativo, motorista, repositor e açougueira. Interessados, envie currículo para o WhatsApp 319-8933-3228. 319-8933-3228.
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4: Sertaneja. 7h50 agora, 7h50 na última sequência aqui do nosso Manhã Sertaneja. E tá ligadinho com a gente o nosso amigo Fernando Augusto, tá lá em Londres. Alô, Fernando Augusto, um abraço pra você, os amigos aí em Londres. Obrigado pela companhia. O Antônio tá ligadinho com a gente no centro, bom dia. Maria Lúcia no centro, meu abraço. O Kaique, Cacá Bikes, alô, Vamilda. Vamilda está em Virginópolis, ligadinha aí pela internet, também pelo nosso aplicativo. Um abraço também para a Sônia do Vicentino em Azurita. Magda em Azurita, bom dia. Paulo Melo tá ligado lá no Vale Verde. 7h51 agora.

0: Responde Sérgio Correia e Paulinho aqui pra você. Bom dia pra a Marilene. Bom dia, Marilene, em Azurita. Acompanhando aí o som da Matelli. A gente fecha a edição de hoje do nosso Manhã Sertaneja. Amanhã, sexta-feira, tem mais. Você continua ligado. Tem muita coisa aí durante esse dia. Quinta-feira, 20 de agosto. É, muita música e o melhor pra você sempre. A Matelli sendo a sua melhor companhia. Chegando a alegria do rádio, Marlon Guimarães e o Passatempo, a gente se encontra durante o dia, tem um giro de notícias, a primeira edição, às 9 da manhã.
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9: Bom dia! Na alegria do rádio, transformando sons em energia positiva pelo ar. A partir de agora, Marlon e você, até o meio-dia. Olha, sempre lembrando que a sua participação por aqui é sempre muito bem-vinda, sempre muito aguardada pelo 996-66-1699 e pelo 3535-1699. Então vem comigo, vamos! Vamos nessa que é bom a beça. Daqui a pouquinho, previsões dos astros no horóscopo. Giro de notícias, 9 horas. 10 horas, Padre Reginaldo Manzotti. 11:40, os aniversariantes do dia. Pode participar, pode não. Deve participar. Está no ar.
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9: Até o meio-dia, vamos nós. Vamos animando essa manhã de quinta-feira. Bom demais, 8:03 agora. Bom dia.
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0: Olha pra matar a saudade. Roupa nova, show de rock and roll. Aqui no Passatempo, 8h12, bom dia. Uma salada musical no seu rádio. Agora sim eu volto com previsões.
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2: Áries, de 21 de março a 20 de abril.
0: Alô você, bom dia. Arianos e arianas, bom dia. Olha, embarca aí na onda de energia positiva. Se

0: Aventure em novas experiências, surpresas gostosas e imprevistos acontecerão simultaneamente e poderão também mudar a rota nesta manhã. Valerá também ter um plano B.
1: Touro, de 21 de abril a 20 de maio.
0: Olha, Touro, bom dia. Soluções para a vida surgirão repentinamente e o dia favorecerá o desfecho de assuntos de família e também do passado. Será um bom momento para mudar os padrões de consumo e investir em um novo empreendimento.
1: Gêmeos, de 21 de maio a 20 de junho.
0: Olha, Gêmeos, parcerias, casamento estarão em destaque. Alguém chegará com uma proposta que balançará as estruturas. Você também pode mudar tudo, né? E poderá até brigar com o que já está combinado. Agora, respire antes de decidir. Um contato de longe ou de outra cultura ampliará a sua visão.
1: Câncer, de 21 de junho a 21 de julho.
0: Olha, muito bom dia para você nascido sob o signo de Câncer. A rotina e a saúde ganharão espaço. Você resolverá bem o que está acumulado na agenda. Um cansaço difuso poderá aparecer sem aviso. Respeite o corpo, reduza o ritmo. Um acerto financeiro avançará com facilidade rara. Aproveite para negociar um contrato.
1: Leão, de 22 de julho a 22 de agosto.
0: Olha, Leãozinho, bom dia para você. Lindo momento para resolver assuntos do coração, aumentar a sintonia com os filhos e ou mesmo com o par. E também aprofundar vínculos importantes na sua vida. Um grande convite de grupo que chegará na última hora poderá bagunçar a sua agenda, mas encare como um atalho para chegar aonde realmente você quer.
1: Virgem, de 23 de agosto a 22 de setembro.
0: Olha, Virgem, bom dia. O dia trará conexão com a família, reencontros com alguém importante do passado, uma virada de vida poderá acontecer repentinamente com uma proposta profissional bem atraente chegando. Será um ótimo momento para negociar o salário ou mesmo apostar numa atividade nova. Daqui a pouquinho tem mais previsões.
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0: Na alegria do rádio, 8h15 aqui. 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
1: Olha a hora, 8h19.
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0: Bom demais, Chico Rei Paraná.
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0: Bom demais. Eu quero mais é que o seu, a sua quinta-feira seja bom dia, bom dia, bom dia. Um excelente dia. 8h23, Chitão e Chororó.

Olha, essa aí realmente é pra matar a saudade. Soweto 99, Farol das Estrelas. Bom demais, né? Bom demais.

0: coisa boa! 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
2: Libra, de 23 de setembro a 22 de outubro.
0: Olha, vamos lá, librianos e librianas, bom dia. Assim como eu, olha, conversas e contatos movimentarão o dia. Uma mensagem bem colocada abrirá portas importantes. Planos de viagem ou de estudo poderão mudar de repente. Mantenha a agenda flexível no amor, no desenvolvimento de projetos autorais. O clima será intenso e prazeroso.
2: Escorpião, de 23 de outubro a 21 de novembro.
0: Olha, Escorpião, bom dia. Uma oportunidade de trabalho bem remunerada aparecerá de maneira inesperada. A casa, a família trarão conforto e segurança. Cuide do corpo com constância e sem exagero. Olha, o faro também para bons negócios estará apurado. Uma pesquisa rápida revelará um valor que você realmente não sabia.
2: Sagitário, de 22 de novembro a 21 de dezembro.
0: Olá, Sagitário, bom dia. Sua vida vai melhorar e muito, essa versão sua também. Consiga tudo o que quiser com o seu carisma, alto astral, com simpatia. Uma parceria poderá também aparecer com novidades. As conversas fluirão com profundidade. Um assunto sério se resolverá com leveza.
2: Capricórnio, de 22 de dezembro a 20 de janeiro.
0: Capricórnio, bom dia. O dia pedirá um pouco mais de recolhimento, privacidade, conexão com o mundo interior. Desacelere e cuide também do equilíbrio. A saúde cobrará atenção. Aproveite para renovar hábitos, reformular a rotina e buscar melhor qualidade de vida.
2: Aquário, de 21 de janeiro a 19 de fevereiro.
0: Olha, Aquário, bom dia. As amizades, os projetos coletivos darão o tom do dia. Uma nova conexão inspirará o trabalho e aumentará o seu prestígio profissional. O amor e filhos com novidades. Há surpresas também gostosas. Conversas de hoje renderão boas ideias. Sonhe grande e reúna pessoas queridas num evento ou um programa cultural.
2: Peixes, de 20 de fevereiro a 20 de março.
0: Peixinho, bom dia. Carreira em ascensão, viu, Peixes? Dê um passo importante com naturalidade, invista na sua imagem pública. Novidades em casa ou da família poderão alterar aí a programação. Agora, um assunto guardado se revelará. Aproveite para resolver definitivamente e aliviar também as suas angústias.
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0: Olha, bom demais. Daqui a pouquinho tem muito mais para você. 8h35 na alegria do rádio. Daqui a pouquinho, 9 horas, tem um giro de notícias. Com ele, Denilson Santos.
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0: Agora bom demais ter você na nossa companhia. Muito bom dia, Marcos. Marcos do Neblina. Bom dia. 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Bom dia. Abraço aqui também para Sônia do Mangabeiras, atendendo o pedido do ouvinte. Bom dia.

0: Do Sai da Minha Aba, 1995, só pra contrariar. Olha, esse barulhinho tá chato, né? Puxa vida! Pra quem tá aí no rádio, tá dando essa interferência. Nós estamos tentando descobrir de onde que vem. Se é algum sinal interno, externo, ou mesmo algum cabo. Nós já olhamos tudo aqui, não achamos defeito nenhum. Aí, ó, tá vendo? Agora, pra você que tá na internet... Pra você que tá na internet, não tá tendo problema nenhum, né? Pra você que tá aí na Alexa, não tá tendo problema. O problema é só aqui, né? Na internet não tá tendo problema. Ou tá, né? Acredito que não. Ô, Tânia de Esmeraldas, você tá aí ouvindo pela internet, tá tendo alguma interrupção aí no sistema, no som, algum barulho aí no som? Me diga aí, viu, Tânia de Esmeralda, nosso ouvinte. Lá de Esmeralda ouve sempre aí pela internet, né, Tânia? Nossa amiga, já não é ouvinte mais, é amiga nossa, né, Tânia? Obrigado, viu? A Tânia já respondeu aqui, ó, rápida. Não tá tendo barulho nenhum, tá tudo normal. Então é só aqui no rádio, menos 87,9. Olha, amanhã, para você que tem dúvida... sobre documentação de veículo, transferência, licenciamento ou quer ficar por dentro das novidades, preste atenção. Amanhã, o Daniel da APG Despachante estará aqui presente no estúdio da rádio às 3 horas da tarde com o Márcio Canuto, viu? Então não deixe de ouvir, de participar, tirar as suas dúvidas. A Matéria FM trazendo mais informações importantes sobre documentação de veículos, CRLV, então, já sabe, né? Nessa sexta-feira agora, compromisso marcado com a informação, Daniel Despachante, no Tarde Legal, trazendo aí para você novidades e informação, né? Para você ouvinte qualificado Matéria FM. Agora 9 para as 9.
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5: 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Agora 6 para as 9.
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Olha, seria bom demais se o Brasil todo estivesse escutando. Hit do ano, Juan Marcos e Vinícius. Natanzinho Lima, Zeneto Cristiano. Agora chegando aqui o giro de notícias. Com ele, Denilson Santos, trazendo as informações. Hora certa, 9:02.

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1: Bom dia, Marlon, e bom dia para você que está ouvindo o Passatempo e a Hora de Notícias. Uma mulher de 25 anos foi presa na noite de anteontem no posto de Polícia Rodoviária Federal em Betim. Ela carregava dentro de uma mala cerca de 20 quilos de maconha. A suspeita estava de carona com um casal que ela conheceu por meio de um aplicativo voltado à carona solidária. O casal não sabia que a mulher levava maconha na mala. Eles foram ouvidos e liberados. A mulher, que mora em Ribeirão das Neves, foi para São Paulo buscar o carregamento que seria entregue em Betim. Para a polícia, a mulher, que não possui passagens pelo sistema penitenciário, contou que aceitou transportar o carregamento em troca de R$ 2.000. Ainda segundo a suspeita, o dinheiro seria para pagar dívidas cotidianas dos filhos pequenos. A mulher não quis revelar o destino do carregamento. Os entorpecentes foram encontrados após ações corriqueiras da Polícia Rodoviária Federal na BR-381. Termina hoje o prazo para o eleitor solicitar o voto em trânsito. Eleitores que estarão fora do domicílio eleitoral no dia da eleição, mas permanecerão em território nacional, têm direito. O voto em trânsito permite que cidadãos que estão fora da cidade onde votam participem da eleição em outro local. A modalidade existe nas eleições gerais, quando são escolhidos presidente, governadores, senadores e deputados federais, estaduais e distritais. A pessoa que estiver em cidades diferentes nos dois turnos da eleição pode solicitar a habilitação para votar em trânsito em uma cidade distinta em cada turno. Após as eleições, o título retornará à seção eleitoral de origem automaticamente, o que dispensa a necessidade de pedir a transferência de volta ao domicílio original. O pedido pode ser feito pela internet no site da Justiça Eleitoral, na opção Autoatendimento Eleitoral, para quem já tem biometria cadastrada. Também é possível fazer a solicitação presencialmente em um cartório eleitoral com um documento oficial com foto. E continue ouvindo o Passatempo com Marlon, e às 14h eu trago mais notícias para você na Matéria FM, a sua melhor companhia, com música, promoção e informação.
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7: Hora certinha, 9:06. Bom dia. Olha, deixa eu mandar um abraço aqui. Posso mandar um abraço? Mandar um abraço aqui pra Paulo Melo. Ô Paulo, não consegui editar o vídeo não, meu querido. Ô Tânia, Tânia tá lá em Esmeraldas. Ô Tânia, bom dia. Obrigado aí, viu, ô Tânia. Obrigado, viu, pelo retorno aí, rapidão, né? Grande amiga, né? Já virou amiga, né, Tânia? Grande abraço. Ô Kaique, bom dia. Olha, a Maria Lúcia. Maria Lúcia no centro. Maria Lúcia, Marlon, até achei que era uma interferência no meu rádio aqui, meu filho. Não, pode ficar tranquilo. Quem tá nos 87,9 Estamos tentando aqui resolver esse probleminha, tá? Probleminha não, problemão, né? Obrigado aí, viu? Sônia do Mangabeiras, bom dia! Marcos lá do posto! Ô Marcos, grande abraço! A turma toda lá do posto Neblina Dourada, essa turminha super especial aí da multidistribuidora, coisa boa! Ô turma!

0: Aqui vira sucesso. Willy Lima pra você, Kleber e Cauã, Fernando Mendes, pra matar a saudade, né? Por falar em Fernando Mendes, grande Fernando Mendes, né? Infelizmente, ele não é tão velho, mas infelizmente Alzheimer, né? Tá com demência, infelizmente. Eu tava vendo um vídeo dele recente, ele não consegue nem lembrar dessa música aí, ó. Essa música, A Desconhecida, né? Cantou, gravou e recantou várias e várias vezes, infelizmente. Não consegue nem lembrar a letra da música, como que é a música. Você vê como é que são as coisas, né? Por isso, meu amigo, vamos aproveitar enquanto há tempo, enquanto nós estamos bem de saúde, né? Porque depois, meu nobre, só Deus sabe. Ô Geraldo, bom dia! 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
2: Maravilha, estamos de volta. Bom dia, meu querido Nico Ferrugem. Azurito, ô Vamilda, lá em Virginópolis.
3: Manhã, hein?
2: Bom dia, ô Luísa, bom dia, acordou? Acordou bem, Luísa?
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0: toda mulher. Já nasce. Romance Rosa. 9h31 aqui na Alegria do Rádio.
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0: Hora de viajar. Pegar as suas malas e recordar. John Rivers. Do You Don't Dance.

0: Essa aí é da época que amarrava cachorro com linguiça. Ah, meu pai do céu, 9h33, Johnny Rivers. Bacana demais, né? Aqui é uma salada musical no seu rádio e a gente toca tudo com muito prazer. 9h34 no Toque do Ouvinte. Daqui a pouquinho tem mais, muito mais.
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0: Olha, bons tempos de Ronaldo e Rafael, com a participação da Nole, a Nole do Chaparral. Todos já tiveram aqui no aniversário da rádio, lembra?

0: não mexa nas minhas gavetas, viu?
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0: Agora 14 minutos faltando para as 10, o tempo não passa, né? O tempo voa, pelo amor de Deus, que rapidez. Bom dia, Marli Pereira, bom dia.
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0: Olha, a Maria Cecília, ela perdeu uma pasta azul, claro, com cartão de vacina. Se você encontrou, por favor, deixa aqui na recepção ou fale conosco no 996-66-1699, tá? A Cristiane Dias da Silva perdeu sua carteira com todos os documentos, cartões de banco, na rua Guaraciaba Passos, próximo ali ao Sacolão ABC. Se você encontrou, fale com a nossa produção, tá? 3535-1699 ou pelo nosso WhatsApp. 996-66-1699, essa carteira com os documentos é de Cristiane Dias da Silva. Foram encontrados certidão de nascimento de Marcelo Augusto Reis e carteira de identidade de Dulcineia Reis Fonseca. Para resgatar, só passar aqui na rádio e de 9 da manhã às 5 da tarde. Agora, atenção, vagas para emprego, tá? Vaga de motorista, necessário ter habilitação C ou D, ter disponibilidade de horário, enviar currículo para o depósito de NIS 31-31-29-40-10, 31-29-40-10. Vagas também no supermercado Jeová Giré, operadora de caixa, auxiliar administrativo, motorista, repositor e açougueira. Interessados em enviar currículo para o WhatsApp 98933-3228. 98933-3228.
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0: Olha, vamos recordar no toque do 20, o José Alves lá do Central.
8: Hello, hello.
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0: tempo para mais nada. Os pedidos musicais aqui que recebi até agora, não deu tempo de passar. Mas a partir de 11 horas eu passo todos os pedidos para você, tá? Chegando o Padre Reginaldo Manzotti com o programa
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0: Louvado seja nosso Senhor Jesus Cristo. Para sempre seja louvado, queridos filhos e filhas. Hoje, quinta eucarística. Então, diga comigo, já no início. Graças e louvores se deem a todo momento ao Santíssimo e Diviníssimo Sacramento. Gente, este programa não é um programa musical, não é um programa de entretenimento. O nome é Experiência de Deus, que leva você à cura, milagres, prodígios. Lembrando que a maior cura que pode acontecer é a nossa própria conversão. Hoje, nós começamos uma novena que eu tenho um carinho muito especial. Sabe qual é? A novena de Santa Mônica e Santo Agostinho. Todos nós somos um pouco Mônica e Agostinho. Todos nós temos na família um Agostinho da vida. Todos nós somos chamados à conversão. Por isso, avise seu amigo, avise sua amiga. Fala para a família, olha, vai começar a novena de Santa Mônica e Santo Agostinho. Vai, manda um WhatsApp, vai, toca o sino, sacristão. Acorda, povo de Deus. Quero saudar a todos, a partir da Rádio Evangelizar, de onde tudo começa. As rádios irmãs, cujos nomes cito neste momento.
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0: Saúdo a você pela TV Evangelizar, sinal digital em todo o país, em várias cidades, canal aberto. Pelo YouTube, Padre Manzotti Oficial. E pelo aplicativo da Associação Evangelizar é Preciso e por todas as plataformas digitais. Eu repito e falo. Eu tenho muito carinho com essa novena. Você, eu, temos que pedir a nossa própria conversão. Mas ao mesmo tempo, nós podemos rezar e pedir a conversão de alguém. Então vamos juntos. Em nome do Pai, do Filho e do Espírito Santo. Amém. Naquele tempo, Jesus voltou a falar em parábolas aos sumos sacerdotes e aos anciãos do povo, dizendo: o reino dos céus é como a história do rei que preparou a festa de casamento de seu filho e mandou os seus empregados chamar os convidados para a festa, mas eles não quiseram vir. O rei mandou outros empregados, dizendo: ide aos convidados, já preparei o banquete, os bois, os animais cevados já foram abatidos e tudo está pronto. Vinde para a festa. Mas os convidados não deram a menor atenção. E foi para o seu campo, outro para os negócios. Outros agarraram os empregados, bateram neles e os mataram. O rei ficou indignado e mandou as suas tropas para matar aqueles assassinos e incendiar as cidades deles. Em seguida, o rei disse aos empregados: a festa de casamento está pronta, mas os convidados não foram dignos. Portanto, ide às encruzilhadas dos caminhos e reúnam todos os que encontrarem, maus e bons. A sala da festa ficou cheia de convidados. Quando o rei entrou para ver os convidados, observou ali um homem que não estava usando o traje de festa e perguntou: amigo, como entraste aqui sem o traje de festa? Mas o homem nada respondeu. Então o rei disse aos que o serviam: amarrai os pés das mãos e jogai-o fora na escuridão. Ali haverá choro e ranger de dentes, porque muitos são chamados, poucos escolhidos. Hoje é quinta eucarística. E eu gostaria de convidar você. Eu comecei esse programa hoje instigando você a fazer essa novena de Santa Mônica e Santo Agostinho. Eu comecei dizendo: graças e louvores se deem a todo momento ao Santíssimo e Diviníssimo Sacramento. É a quinta eucarística. Então eu pergunto a você, lá no fundo do teu coração, qual a graça que você vai pedir? Eu disse e repito porque tenho consciência disso. Nós falamos que Deus é um Deus de prodígios, milagres. Mas acredite, cura, milagres e prodígios, não há maior do que a nossa própria conversão. Isso mesmo, a nossa conversão. Curar de uma dor, depois volta. Curar de um mal físico, gente, lamentavelmente, ninguém escapa da morte. Então, claro que nós podemos pedir a cura do corpo, mas a maior cura a pedirmos é: Senhor, que eu não seja uma pessoa impenitente, que eu não seja uma pessoa resistente a Deus. Senhor, que eu seja uma pessoa que seja dócil ao Espírito Santo, que a cada dia eu me torne uma pessoa melhor, mais parecida com Cristo, na estatura, em graça, que eu possa cada dia ser uma pessoa melhor no meu trabalho, na minha família, num processo de santificação. Essa é a cura maior. Jesus, soberano Deus, eu te peço e clamo, Senhor, manifeste tua graça, teu poder sobre todos aqueles que não querem mudar, que não aceitam mudar. Pessoas que são alcoolistas não aceitam esse vício, são tabagistas, não aceitam que precisam de ajuda, pessoas que estão no mundo do pecado, da pornografia, pessoas que estão no mundo dos jogos, mas que estão resistentes à mudança, pessoas que estão se tornando amargas dia após dia, ao invés de se tornar uma pessoa mas tocada por Deus, Deus de misericórdia e de bondade. Eu te peço infinitamente, Senhor, nesta quinta eucarística, abrindo esta novena de Santa Mônica, Santo Agostinho, tocada.

0: voar para a eternidade. E por isso, Senhor, nós sabemos que isso passa pelo nosso irmão. Não é uma coisa unicamente só pensar no pós-morte. Já é uma conversão aqui. E é isso que nós estamos pedindo hoje, soberano Deus, graças e louvores se deem a todo momento ao Santíssimo e Diviníssimo Sacramento. Senhor, permaneça conosco, acolha os nossos apelos, daqueles que vão ligar, das intenções que serão mandadas. Você quer que reze a adoração do Santíssimo na sua intenção? Ligue agora, 0800-410-6060, ou preferir, mande um WhatsApp, 41-3221-6060. Eu vou para o intervalo, eu volto já, volte comigo.
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0: E eu vou atender a primeira pessoa já. Ivanilda. Que a paz de Jesus esteja com você, Ivanilda.
1: Amém, Padre Reginaldo.
0: Deus abençoe de onde você fala.
1: Ô, Padre Reginaldo, primeiramente, bom dia, né?
0: Bom dia, Deus abençoe.
1: Então, bom dia muito lindo, né, para quem tá na paz de Deus, né?
0: Isso.
1: E na paz de Jesus, desculpa que eu só tenho problema de bronquite,

0: sabe,
1: tá,
0: de asma, né?
1: Então tem dificuldade de não falar, mas qual cidade você está falando, minha querida?
0: De Coronel Fabriciano, Padre Reginaldo.
1: Coronel Fabriciano, Minas Gerais.
0: Isso.
1: Como é que você me acompanha aí, filha?
0: Ô, Padre Reginaldo, eu te acompanho no, na, nas rádios, pela televisão, entendeu? Todos os dias, sabe?
1: Tá bom. O que você quer falar, minha querida? O que você quer falar?
0: Ô, Padre Reginaldo, é uma dor muito triste.
1: Dor?
0: É, eu perdi um filho, sabe? É, tudo na minha vida, entendeu? Tá com 1 ano e 5 meses hoje.
1: Meus sentimentos pela perda do filho.
0: Obrigada.
1: E ele morreu, aí, morreu do quê?
0: Ele morreu com problema de coração.
1: Coração.
0: Aí, Padre Reginaldo, ele... Aí o que acontece? Esse menino fazia tudo pra mim, esse menino ajudava muito, né? E... era muito bom para mim, um bom filho. Deus, quando ele morreu, Padre Reginaldo, eu não sou aquela mãe mais que eu durmo mais à noite, entendeu? Eu vi depressão, eu vi ansiedade, aí já passei para psiquiatra, para escola.
1: Entendi.
0: Mas eu passo os remédios para mim, porque teve uma época que eu tomei remédio e eu fiquei, assim, tipo de doido, sabe? Aí estava muito ruim, aí eu parava desacordada até no hospital, né? Porque minha família é uma família muito complicada, você entendeu? Aí o que acontece? Eu apresentei o remédio para Jesus e falei com ele, Senhor, acontece que a

0: nossa morte. Amém. Nós te pedimos, Senhor Jesus, por intercessão de Nossa Senhora, abençoai Ivanilda e toda a família. Ela que disse que tem filhos que estão nas drogas, tráfico. Senhor Deus, abençoai-a e coloque um anjo de Deus para que possa conduzi-la, que ela receba o tratamento necessário e aceite para sair desse estado de depressão. Deus abençoe Ivanilda, nem vou dizer mais a cidade, mas lá temos a TV Evangelizar, canal 19.1. Não, tem, ela disse, Coronel Fabriciano, Rádio FM 107.1, Educador FM, Itabiri, Coronel Fabriciano. Eu fico muito preocupado quando fala de drogas e tráfico, mas tá aí. Escute esse testemunho, por favor, querido povo de Deus.
1: Eu tenho duas netas. Uma foi a graça de Deus, a salvação da vida dela, porque o pai foi morto na frente dela. Mataram ele, então ela não sofreu nada, certo? A outra foi a bênção de Deus. Ela quase não tinha resistência para nascer, porque a mãe morreu no parto, na hora de nascimento, e ela ficou na incubadora por quase 2 meses. Bem pequenininha, a gente não podia nem pegar, mas Deus nos deu a graça dela escapar. E hoje ela já tem 9 anos. É uma bênção de Deus.
0: Amém.
1: Uma criança prematura que nasceu bem pequenininha.
0: Imagina.
1: E Jesus deu a graça dela escapar. Pronto, esses são os meus testemunhos.
0: Amém, grande testemunho.
1: E a Santa Chaga, por ter conseguido a salvação da vida delas.
0: Amém. Filha de Deus, de algum lugar do Brasil, Deus abençoe. 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Eu vou para o intervalo e eu volto com a leitura orante. Mais uma vez eu vou insistir. Hoje começamos uma novena que eu não gostaria que você perdesse, não. Não quebre, não. Pelo contrário, avise um amigo, uma amiga. Vai começar a novena de Santa Mônica, Santo Agostinho. Todos os anos, muitas graças. E eu volto já.
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4: Nós vamos à leitura orante, fizemos o primeiro Coríntios, agora estamos no segundo Coríntios, mas ainda tem muitos testemunhos que chegaram ali de Jó, depois primeiro Coríntios, segundo Coríntios. Você gosta da leitura orante? Eu quero lembrar que agora nós temos um programa, reprise às 10 da noite, mas às 8 horas é feito um recorte e é colocado no YouTube Padre Manzotti leitura orante. No máximo, 8, 10 minutos. Então, se você perdeu a leitura orante, vá aprendendo com a palavra de Deus. Assim que terminar Coríntios, nós vamos para outro texto bíblico. Mas vamos até o fim. A carta de São Paulo aos Coríntios. Sacristão, o que tiver aí, coloque. Mas lembrando você, se você se sentir tocado com a palavra de Deus, mande um áudio para mim, 41-3221-6060, escute.
5: Olá, Padre Reginaldo. Eu sou Márcia, do interior de São Paulo, Opa. Da cidade de Gersa. Gostaria de deixar meu testemunho sobre a leitura orante de Jó. Estou fascinada pela leitura, assim como todos que o senhor faz. Mas Jó, hoje eu estou conseguindo entender e trazer para a minha vida. Entender que muito que aconteceu e ainda acontece na minha vida, como o senhor disse, né? Com a permissão de Deus, para que de todo mal a gente possa tirar um bem. E hoje eu entendo que muito da vida de Jó, do que aconteceu, acontece na minha vida. Mas com tudo isso, eu tirei um bem muito maior.
4: Amém.
5: Me aproximei mais de Deus, pois infelizmente eu era uma católica de IBGE. Agradeço muito pela
4: católica de IBGE. Essa é nova.
5: Todas, e gosto muito, muito, muito da evangelizar. Ela me acompanha o dia todo. Grande abraço.
4: Tá aí. Uma católica de IBGE, agora uma pessoa instruída na palavra de Deus. Por isso, não é por acaso que todo dia eu estou com a leitura orante e toda terça-feira, quero lembrar a todos, eu tenho uma catequese, um tema de catequese, também está no YouTube. Faça como um podcast. Assim você vai fazer esteira, você vai andar, você vai cozinhar, você vai lavar, você vai andar de carro. Deixa rolar, deixa rolar. E ela falou do inabalável, e claro, né? Você pode aprofundar o livro de Jó através da leitura do livro Inabalável, que você encontra em todas as livrarias do Brasil. Você encontra. Padre, na minha cidade não tem livraria. Aí você vai nos produtosqueevangelizam.com.br. Márcia, um abraço, viu? Lá de Garça, São Paulo, Dom Antônio Luiz Cipollini, de Marília, Bíblia aberta, cartilha de oração.
6: A palavra do Senhor quando chegou.
4: Bora lá. Segundo Coríntios, capítulo 6, versículo 1, vamos ver até onde vai. Vou dar um salto hoje, tá? Não muito, mas atenção. Portanto, nós como companheiros de trabalho no serviço de Deus, pedimos o seguinte: não deixe que fique sem proveito a graça de Deus a qual vocês receberam. Escute o que Deus diz. Quando chegou o tempo de mostrar a minha bondade, eu atendi seu pedido e o socorri quando chegou o dia da salvação. Senhor, eu quero crer que chegou o dia de mostrar a sua bondade manifesta em minha vida. Na vida de Santo Agostinho, depois de muitos anos de reza de Santa Mônica, 30 e poucos anos, Não é brincadeira, não. Chegou o tempo de mostrar a bondade. Eu atendi o seu pedido. Versículo 2. E socorri quando chegou o dia da salvação. Escutem, continua Paulo. Este é o tempo em que Deus mostra a sua vontade. Hoje é o dia de ser salvo. Gente, eu comecei o programa hoje batendo nessa tecla. Assim, e eu não sabia que o texto era esse. Vou ser bem sincero. Eu não olhei o texto. E comecei falando que esse programa não é um programa de entretenimento, não é um programa musical, não é um programa de trololó, de tititi, de ficar tricotando. Você vê que os assuntos são muito sérios. É um programa de graças, curas, bênçãos. E eu falava exatamente isso, que a maior cura, o maior milagre que Deus faz em nossa vida não é a cura física, é a nossa salvação. Você entende isso? E olha o que diz o texto hoje. Este é o tempo em que Deus mostra a sua bondade. Hoje é o dia de ser salvo. Pensa em você mesmo primeiro. Senhor, hoje é dia de ser salvo. Depois pense em alguém. Senhor, hoje é o dia de ser salvo. Hoje é um dia de milagres. Não queremos, versículo 3, que alguém ache defeito no nosso trabalho, por isso fazemos possível para não atrapalhar ninguém. Pelo contrário, atenção. Atenção. Versículo 4. Em tudo mostramos que somos servos de Deus, suportando com muita paciência as aflições. Senhor, essa palavra é para mim. Essa palavra é para mim. Suportar com muita paciência as aflições, Paulo está dizendo. E ele disse antes, hoje é dia de ser salvo. Mas ele disse, eu me coloco como servo de Deus e eu lanço um questionamento para você, para mim mesmo, nas aflições e inevitáveis aflições da vida. Suportamos com paciência? Ei, suportamos com paciência? Ou blasfemamos, xingamos? Verdade, tem muita gente que blasfema, que grita, que se revolta, que fala besteira, que fala palavrão, boca suja, tem que pegar água benta com criolina para fazer bochecho, boca suja dentro de casa. Não é por acaso que, agora qual foi o tema da catequese? 5 passos para a paciência nas obras de misericórdia. Padre, eu não sou uma pessoa paciente. Então exercitemos. Eu não acredito que Paulo foi por natureza paciente. Quando eu vejo, eu já li vários, além da Bíblia, livros sobre estudos da pessoa de Paulo. Paulo era um homem enérgico, baixinho, mas enérgico, careca, truncudo, perna curta, calvo. É verdade, essa era a estrutura de Paulo. Mas bravo, gente, ele pegou carta para ir lá prender em Damasco. Então se ele fala, suportamos com muita paciência as aflições, ele se deixou trabalhar. Eu também peço, Senhor, a paciência. Seguindo, os sofrimentos e as dificuldades. Senhor, que com paciência eu enfrente os sofrimentos. Com paciência eu enfrente as dificuldades. Hoje eu vou ficar com esse apelo da paciência. Senhor, dai-me a graça de exercitar a paciência. Dai-me a graça, Senhor, de suportar com muita paciência as aflições. Diga quais são elas. Dai-me a graça de suportar com muita paciência o sofrimento. Dai-me a graça de suportar com muita paciência as dificuldades. Dai-me, Senhor, a virtude da paciência. A palavra-chave hoje, paciência. Esta foi a leitura orante de hoje. E vou lembrar você, olha como é providencial. Você vê como Deus é maravilhoso. Qual foi o tema da catequese de terça-feira? Passos para exercício da paciência. Obras de misericórdia espirituais. Tema central hoje, paciência. Eu vou para o intervalo, eu volto já, volte comigo.
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0: Atenção, Estados Unidos! Olha, sábado eu estarei em Nova Jersey, em Delham, na Escola Católica Cruz Sagrada. Padre, nós do Brasil vamos acompanhar? Pois é, poderá acompanhar pela TV... Perdão, poderá acompanhar pelo YouTube Padre Manzotti. Também, dia terça-feira, eu estarei em Orlando, Flórida. Ali nós teremos uma pregação, Basílica do Santuário Nacional de Nossa Senhora Rainha do Universo. Camarotetickets.com, tá aí. Francisco, que a paz de Jesus esteja com você, Francisco.
1: Bom dia.
0: Bom dia, Francisco. De onde você fala, meu filho?
1: Pacaju.
0: Ave Maria. Que deu uma interferência. Da onde é, filho?
1: Pacaju e Ceará, região metropolitana de Fortaleza.
0: Ô, minha amada Fortaleza, meu abraço, Pacajus. Como é que você me acompanha aí, filho?
1: Pelo canal 21,
0: uhum.
1: Evangelizar, e pela rádio Dom Bosco e pela Jangadeira FM.
0: Tá certo, então meu abraço, TV Evangelizar 21.1. E ele citou, tem a rádio Jangadeiro, rádio Shalom e rádio... Me fugiu a última. Dom Bosco, Dom Bosco. Diga lá, Francisco.
1: Padre Reginaldo, a sua bênção, meu estudo.
0: Deus abençoe.
1: Queria dar dois testemunhos.
0: Mas fale mais alto, filho. Eu não sei se eu estou meio louco hoje, mas não estou te ouvindo direito, não.
1: Queria dar dois testemunhos.
0: Tá.
1: Há muitos anos atrás, a minha mãe descobriu que estava com pedra na vesícula.
0: Tá.
1: Já minha mãe é muito devota.
0: Tá.
1: Aí ela pediu a Jesus das Santas Chagas que não seja preciso ela se operar, ele operasse ela.
0: Certo.
1: Pediu um exame, o médico pediu um exame, ela fez o exame, mas aí quando ela foi apresentar, foi para outro médico. Quando ela chegou lá com o exame, o médico disse que ela não tinha nenhuma pedra na vesícula.
0: Ô, louvado seja Deus! Graça recebida...
1: É graça testemunhada. Toca o sino, tá, cristão.
0: Agora bora lá pro segundo.
1: O segundo, para a Reginaldo Manzotti, a minha esposa, em 2011, tinha um caroço na mama esquerda, não conseguia dar de mamar a nossa filha.
0: Sim.
1: Ela foi para a mãe dela muito devota também, fez oração nela, ela disse que começou a queimar aquilo no seio dela.
0: Olha.
1: E sumiu o caroço. Quando foi 2025, ela sentiu os mesmos sintomas. Eu pedi a Nosso Senhor Jesus das Santas Chagas que operasse, que não deixasse aquilo nela, que ela não precisava daquilo, que ela tinha nosso filho para cuidar.
0: Sim.
1: Aí o que acontece? Ela foi fazer o exame da mamografia, e eu sempre pedi a Jesus das Santas Chagas que não, que curasse ela, que ela não precisa daquilo.
0: Sim.
1: Foi batido o exame, não detectou nada de caroço na mama dela.
0: Deus seja louvado. Nossa, filha.
1: Padre, porque a gente tem 4 filhos.
0: Claro.
1: Resumindo, a gente tem 2 especiais. Um
0: Olha
1: é especial,
0: aí.
1: Tem 19 anos, mas é meio que tem uma criança de 2 meses, de 3 meses.
0: Entendi.
1: E tem um mais velho de 23 anos que tem depressão.
0: Entendi.
1: A depressão dele é de se matar, de várias
0: Deus.
1: Coisas. O que passa na cabeça do adolescente, né? Mas a gente sofre muito com essa situação.
0: Posso imaginar.
1: Que bote ele em oração.
0: Se importa de falar o nome dos 4 filhos?
1: O mais velho é José Raul.
0: José Raul.
1: O mais novo, Damião Rian.
0: Damião. O outro?
1: O outro é uma menina, Yasmin Rayara.
0: Tá.
1: E a mais nova é Maria Hillary.
0: Tá.
1: E pedi oração para mim, sou Francisco Valdemar, e para minha esposa,
0: o nome dela?
1: Banda.
0: Tá.
1: E para minha mãe, Raimunda Paulino.
0: Tá certo.
1: Aí, diante disso, padre, a minha mãe já era associada há 13 anos.
0: Opa, aí, obrigado, dona Raimunda.
1: Pois é, quando ela recebeu a graça da cura dela, eu peguei também, me associei, sou associado.
0: Obrigado por ser associado.
1: Minha irmã, Francisca Vanicléa, também é associada.
0: Certo.
1: Meu cunhado também é associado. E estou trazendo mais gente da família para associar.
0: Deus seja louvado. Obrigado, filho, porque essa obra não é minha. É uma obra de Deus que transforma vidas. Se percebe isso, né, Francisco?
1: Perceba. É o que eu tenho para dizer para todo o Brasil. Você não está pagando, você está dando a sua contribuição, seja o valor que for, desde coração, que você recebe a sua graça. Você, tendo fé, nada compra o que você tem, nada compra, porque dinheiro a gente não leva, nada a gente leva. Então, gente, contribui com a evangelização, que é muito bom. Se Deus quiser, esse ano, em 2026, eu estarei no Evangelizar de Fortaleza. Deus
0: Amém.
1: Quiser.
0: E eu quero conhecer você. Fala com nossa equipe lá da... Inclusive, nossos parceiros lá da Jangadeiro. Meu grande abraço, Francisco de Pacajus, Ceará. TV Evangelizar 21.1, Jangadeiro FM, Dom Bosco, Shalom, Dom Gregório Paixão. E contagem regressiva, 19º, gente. 19º, dia 31 de outubro. Espero de encontrar você, Francisco. Sempre eu faço um encontro lá na Jangadeiro. Quem dera, possa te encontrar. Aires, falei certo o seu nome?
2: Falou sim.
0: Deus abençoe, Aires. Você fala Amém. De onde?
2: Curitiba.
0: Curitiba. Seja bem-vindo. Como é que você Obrigado. Me acompanha, Aires?
2: A gente principalmente, né? A gente acompanha pelo YouTube.
0: Tá certo. A palavra é sua, filho.
2: Eu tô ligando para pedir... saúde pela minha família, mas em especial mesmo, padre, eu tô ligando por causa da minha filha. Ela tem 13 anos e é muito fã do senhor, e eu gostaria de saber se ela poderia falar com o senhor um pouco.
0: Se você permitir, pode sim.
2: Sim, permito sim.
0: Tá certo. Então, como é que é o nome dela?
2: Isabela.
0: Isabela! Tudo bem, Isabela?
3: Oi, padre. Tudo bem?
0: Eu tô bem, e você, querida? Você queria falar comigo, minha querida?
3: Eu queria, porque você ajudou a transformar minha vida, padre.
0: Sério, filha? Como é que foi?
3: Então, a minha mãe sempre te acompanhou, sabe? Ela sempre ia no seu retiro, sabe? Internacional.
0: Sim.
3: No Brasil. Daí, esse ano, né? Ela perguntou se eu queria ir junto. E eu falei que eu queria.
0: Sim.
3: Mas ela falou que era muito cansativo, né? Tudo mais. E eu fui. E depois disso, padre, a minha vida se transformou.
0: Eu
3: comecei a te acompanhar, eu comecei a me emocionar com você, eu comecei a gostar das suas músicas, eu li o seu livro Inabalável.
0: Ah, que maravilha, Isabela.
3: E ainda eu recebi um presente, por causa que no dia 4 de junho foi Corpus Christi.
0: Foi.
3: E foi o meu aniversário.
0: Ah, era dia do teu aniversário.
3: E eu fui no seu show e eu tava pertinho do palco, foi muito incrível, padre.
0: Que maravilha.
3: Então você ajudou a transformar minha vida.
0: Fico feliz, com 13 anos e ter essa empatia. Louvado seja Deus, Isabela.
3: Amém.
0: E olha, lá daquele dia, tô para lançar a música que eu gravei lá no Corpus Christi, Templo Vivo. Logo, logo já vou lançar nas plataformas. Você lembra daquela gravação?
3: Sim, nossa, aquela música era muito bonita mesmo, padre.
0: Tá certo, Isabela. Você quer deixar alguém em oração, Isabela?
3: Eu quero deixar o meu pai que fala com você aqui.
0: Aires, um abraço, claro. Quem mais?
3: Ele tem doença de Crohn e inflamação na coluna, uma inflamação crônica na coluna,
0: tá
3: que
0: bom.
3: É irreversível.
0: Tá bom, eu já anotei o nome. Aires, mais alguém?
3: E pedir saúde e proteção pro meu irmão e pra minha mãe.
0: Diga o nome do irmão.
3: Aires também.
0: Aires, e da mamãe?
3: Priscila.
0: Um grande abraço, Isabela. E ó, fica na linha que eu vou lhe dar um terço, tá bom? Fica na linha. Você não pediu, mas eu quero, porque tem 13 anos, gente. Que simpatia de menina. Que Deus abençoe. Fica para pegar o teu endereço para eu mandar um terço para você, tá bom, Isabela?
3: Tá bom, muito obrigada, padre.
0: Deus abençoe, que delícia, gente. Que bom, ó, atingindo novas gerações ali, Isabela de 13 anos, de Curitiba. Acompanha pelo YouTube, nós temos aqui também a TV Evangelizar 16 Net 13, Rádio Evangelizar FM, Rádio Clube FM e ao arcebispo Dom José Antônio Peruso, da Arquidiocese de Curitiba. Eu vou para o intervalo e volto. Primeiro dia da novena de Santa Mônica em Santo Agostinho, voltamos já.
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0: Hoje é aniversário de Dom Paulo Romeu Dantas Bastos, da Diocese de Jequié, Bahia. Também é aniversário da Rádio Imigrantes FM Ipiranga do Norte, Mato Grosso. Itabaiana FM, Itabaiana, Paraíba. Querido povo de Deus, que delícia, né, falar com a Isabela, pessoa 13 anos. E você perguntou, talvez você fala, por que o pai teve que falar? Porque existe uma lei hoje, nós levamos muito a sério, que é exatamente, as crianças até podem falar comigo, mas primeiro o pai tem que autorizar. É uma lei que nós levamos, LGPD, que é a lei de garantia para que a pessoa, principalmente o menor, seja preservado. Então, se um dia você quer que a criança fale comigo, não pode a criança ligar. Tem que o pai, a mãe autorizar e aí eu converso. É modernidade, né? Mas tem seu sentido de muita segurança. Louvado seja Deus. Eu quero ler esse testemunho. Jesus das Santas Chagas. Recife, Pernambuco. Padre Reginaldo, sua bênção. Sou odonto e acompanho o seu programa há alguns anos. Desde que uma tia muito católica me enviou o WhatsApp, o link da TV Evangelizar no YouTube, e vi que a TV Evangelizar pegava em Recife. Há 3 anos, vivia muito endividado, com muitos empréstimos no banco, frutos de decisões tomadas por conta própria e tentar solucionar problemas financeiros. A menor dificuldade já estava a ligar para o banco, pedir empréstimo, e fiquei numa situação muito complicada. O problema virou uma bola de neve, a ponto de eu me sentir sufocado. Na mesma época, eu estava tentando solucionar o problema da progressão de carreira. Sou funcionário público e deveria acontecer há 4 anos. Os funcionários responsáveis pelo serviço sempre diziam para eu aguardar mais 4 anos para tentar a progressão. Passaram-se 8 e nada. Pensava até entrar na justiça para resolver esse problema. Ninguém sabia o motivo. Nesse período acompanhei a Quinta Eucarística, pedindo sempre uma gota do sangue redentor para a solução do meu problema financeiro. Padre, após 1 mês de adoração, acredite, o banco me devolveu um seguro que eu nem imaginava ter direito. O próprio gerente estava disponível a ajudar a administrar o meu problema financeiro, como o senhor sempre fala. Parar, administrar e solucionar. Graças a Deus, eu recebi também um e-mail e fui promovido. Graças a Deus, a minha vida melhorou. Mas não foi só a vida financeira. Eu me encontrei com Deus. Hoje eu não acompanho nada, não perco nada. Acompanho sempre os seus programas diariamente aqui pela TV Evangelizar. E digo, nunca perco a adoração ao Santíssimo. De Recife. Escreveu o nome, mas eu prefiro não dizer. De Recife, Pernambuco. Jesus das Santas Chagas. Uma vida transformada. Antes de eu chamar a novena, eu quero dizer assim, não sejamos fariseus. Não vamos fazer assim, rezar pela conversão dos outros. Preste atenção na oração. Primeiro é pedir a sua própria, a minha própria conversão. Mas pense em alguém. Pense. Santa Mônica, quantos anos não rezou para Santo Agostinho? Primeiro dia da novena. Santa Mônica, Santo Agostinho, rogai por nós. Santa Mônica, Santo Agostinho, levai-me a verdadeira conversão. Santa Mônica, Santo Agostinho, levai-me a verdadeira conversão. Santa Mônica, Santo Agostinho, levai-me a verdadeira conversão. Ó Santa Mônica, que pela oração e pelas lágrimas alcançaste de Deus a conversão do vosso filho e do vosso marido, olhai para o meu coração amargurado. E rezo agora por esta pessoa que tantos dissabores e sofrimentos causa ao meu coração e a toda a família. Diga o nome da pessoa por quem você vai oferecer essa novena. Acredite, Deus tudo pode. só Deus faz tudo, nós não. Primeiro dia, Santa Mônica, que vossas orações se juntem às minhas, para comover o bom Deus, a fim de que Ele, Deus vivo e verdadeiro, faça com que esta pessoa por quem rezo agora volte ao bom caminho. Santa Mônica, fazei com que o Pai do Céu chame de volta para a casa paterna este filho pródigo. Dai-me alegria e serei para sempre agradecido. Oremos. Ó Deus, consolador dos aflitos, saúde dos que em vós esperam, que aceitastes misericordiosamente as piedosas lágrimas da bem-aventurada Mãe Mônica pela conversão do filho Agostinho e do marido Patrício. Concedei-nos, pela vossa intercessão, que choremos nossos pecados e encontremos a indulgência da vossa graça. Por nosso Senhor Jesus Cristo, vosso Filho, na unidade do Espírito Santo. Amém. Santo Agostinho, rogai por nós. Santa Mônica, rogai por nós. O Senhor esteja convosco. Ele está no meio de nós. Abençoai, Senhor, a água, a roupa dos enfermos, as fotos de família, os remédios e aqueles que mais estão necessitados neste momento. Por intercessão de Nossa Senhora do Carmo, São Pio, nos méritos das Santas Chagas, em nome do Pai, do Filho, do Espírito Santo. Amém, gente. Manda seus anjos sobre nós. O clipe, YouTube Padre Manzotti. Evangelizar é preciso.
1: Padre Reginaldo Manzotti se despedindo, retornando amanhã, 10 horas da manhã, e eu continuo com você, tá? A partir de agora, até o meio-dia, e a sua participação pelo 99666-1699. Vamos junto para mais essa etapa?
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1: É hora, é hora. Hora certinha, 11 horas mais 3 minutos. Hora do seu alô.
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1: Olha que coisa boa é poder mandar aqui um abraço apertado pra você. A Silene lá da Drogaria Galvão. Ô Silene, bom dia. Inclusive a Silene tá falando aqui, ó. Deixa eu ver aqui o que ela mandou. Ah, tá falando aqui, ó. 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Que coisa boa! Ô Magali Simões, bom dia! Olha, muito bom dia! Como é que tá o Bernardo aí? Tudo bem? Abraço aqui pro José Alves, lá do Central. Marli Pereira, bom dia! A Fabiana tá lá no Mangabeiras. Ô Fabiana, você acredita que eu não achei essa música? Eu já toquei essa música aqui. Ô meu pai, vou mandar pra você outra aqui, tá? Abraço pra Moniquinha. A Moniquinha tá lá no bairro Central, né, Fabiana? A Eunice do Duque de Caxias. O Nico Ferrugi tá lá em Azurita. Maria Lúcia, o Kaique da Cacabikes. Paulão, bom dia. Tânia lá em Esmeralda. Ô Tânia, você gosta também do Padre Reginaldo Manzotti ou não? Gosta? Fala comigo se você gosta. Olha, ô Vamilda.
14: Vai, manda.
1: Fala aqui comigo.
14: Bom dia, Marlon.
1: Bom dia.
14: Gostei dessa música aí. Toca Estrela pra mim.
1: Estrela.
14: Eu aqui, a Nanda aqui, a nova secretária da Casa Paroquial, te ouvindo.
1: Coisa boa. Como é que ela chama, Nanda? Bom demais. 11:05. Pediu e a gente toca.
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1: Bom dia, Eunice do Duque de Caxias.
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1: Hugo Pena e Gabriel, Estrela.
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0: mais que especial, Jean e Giovanni. Mensagem errada, Lauana Prado, música da semana com Maiara e Maraíza, Hugo Pena e Gabriel, estrela da minha amiga Vamilda lá em Virginópolis e a secretária da Casa Paroquial aí também, né, Vamilda? Grande abraço para você. 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Então já sabe, né? Tranquilamente, encontro marcado. Amanhã, 3 horas da tarde, o Daniel vai estar trazendo aqui muitas novidades e informações para você, ouvinte qualificado, Matéria FM. Tá legal? 11:19.
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3: 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Olha, 11:24 na alegria do rádio. Sempre com você a partir de 87,9.
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0: Guilherme Benuto, o sujeito homem.
1: Amada do Brasil.
0: 11:37 agora.
1: Aqui é sujeito homem.
0: Boa essa música, hein? Muito boa essa música. Agora são 11:37.
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0: Olha, nosso querido Américo encontrou uma carteira de identidade de Dulcineia Reis Fonseca. É, por favor, se você conhecê-la, o documento se encontra aqui na rádio. Pode retirar de 9 da manhã às 5 horas da tarde. A Maria Cecília perdeu a carteira, uma pasta plástica azul claro com cartão de vacina. Se você encontrar, por favor, entregue aqui na recepção da rádio ou então nos diga aqui no nosso WhatsApp ou telefone fixo. A Cristiane Dias da Silva perdeu uma carteira com todos os documentos, inclusive com 3 cartões de banco. Ela perdeu aqui na rua Guaraciaba Passos, próximo ao Sacolão ABC. Se você encontrar, por favor, nos dê notícia ou entregue aqui na recepção da rádio. Foram encontrados também a certidão de nascimento de Marcelo Augusto Reis. É, para resgatar, é só passar aqui na rádio entre 9 da manhã e 5 da tarde. Ou então falar com a gente pelo 996-66-1699. Atenção, temos vagas aqui de emprego, vaga de motorista, ter habilitação C ou D. É, ter disponibilidade de horário. Os interessados enviar currículo para o depósito de NIS, 3129-4010. É o WhatsApp lá, 3129-4010. Vaga também no supermercado Jeová Giré. Operador de caixa, auxiliar administrativo, motorista, repositor e açougueira. Os interessados em enviar currículo para o WhatsApp dos supermercados Jeová Chiré. Interessados aí no 31 98933-3228. 98933-3228.
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0: Diego Vitor Hugo.
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0: samba. Que coisa boa, uma salada musical no seu rádio, Terra Samba. Tá tirando onda de 98 essa música aí, ó.
1: Tá tirando onda.
0: Ô, Luísa.
1: O Terra Samba é coisa da paz.
0: Tá prontinha pra ir pra escola, Luísa?
2: Eu tô.
3: Bom dia.
0: Bom dia. 7 para o meio-dia.

0: Eduardo Costa aqui no Passatempo. Bom demais, hein? Olha, 3 minutinhos agora faltando para o meio-dia. Tô indo embora. Eu volto amanhã às 8 horas da manhã, querendo Deus, e Ele há de querer. Espero sempre contar com a sua participação, com a sua audiência. Tô preparando aqui uma hora de recordação, tá? Só música boa pra você matar saudade, de meio-dia a 1 da tarde. 1 da tarde tem Márcio Canuto comandando a Tarde Legal até às 5 da tarde. Gente, até amanhã. Fiquem todos com Deus. Grande abraço. Tchau, tchau. Fui!
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3: Eu tô chegando aqui na número 1 de Mateus Leme, região, Rádio Matéria FM, a rádio que é emoção o tempo todo. 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Agora são 1h05. 1h05 está começando o seu programa preferido de todas as tardes. Está começando o meu, o seu, o nosso Tarde Legal. Seja muito bem-vindo, seja muito bem-vinda. Vamos juntos curtir essa tarde de quinta-feira, porque afinal, ó, final de semana tá batendo a porta, né? Sexta-feira é logo ali. Vamos lá, começando.
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3: Aumenta o volume, vem comigo ao som de Cleiton e Romário Morena.

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2: Tchau, amor. Ao vivo pra vocês. Nem sempre é o fim. Às vezes é livramento também.

começando o nosso Tarde Legal de hoje, ao som de Cleiton Romário Morena, Lauana Prado Cobaia e Grupo de Propósito Tchau Amor. 1:15, 1:15. 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

0: Esse é o nosso Tarde Legal nas ondas da sua Matéria FM, a rádio que é emoção o tempo todo, a número um em Matheus Leme região. Uma hora e 30 minutos, 1:30, temperatura agora 31 graus, umidade relativa do ar baixando, né? E a gente tem que tomar muito cuidado, como eu sempre falo, se hidratar, porque é importantíssimo. Umidade relativa do ar em torno de 21% apenas. Se cuidem, hein?
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0: A Maria Cecília perdeu uma pasta plástica azul claro com cartão de vacina. Se você encontrou, fale com a nossa produção no 3535-1699 ou pelo WhatsApp 319-9666-1699. A Cristiane Dias da Silva perdeu a sua carteira com todos os documentos e 3 cartões de banco na rua Guaraciaba Passos, próximo ao sacolão ABC. Se você encontrou, fale com a gente no 3535-1699 ou pelo 99666-1699. Foram encontradas a certidão de nascimento de Marcelo Augusto Reis e a carteira de identidade de Dulcineia Reis Fonseca. Para resgatar, é só passar aqui na rádio entre 9 da manhã e 5 da tarde, na rua Hipólito José de Faria, número 760B, no bairro Nossa Senhora do Rosário. Atenção para as vagas de emprego ou vaga de motorista. É necessário ter habilitação C ou D, ter disponibilidade de horário. Interessados devem enviar currículo para o WhatsApp do Depósito de NIS, que é o 3129-4010. Tem também vagas no supermercado Jeová Jiré, operador de caixa, auxiliar administrativo, motorista, repositor e açougueiro. Interessados podem enviar currículo para o WhatsApp 98933-3228. 98933-3228.
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0: Henrique Julian, Henrique Diego, aliás, Henrique Diego e Denis DJ, tchau, tchau. 1h45, 1h45.
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Mumuzinho sem vestígios. Você ouviu também Tyrone, Dieta Forçada. E João Neto e Frederico com participação de MC Kevinho. Se acredita? 2:00, hora de informações com Denilson Santos, direto do nosso Giro de Notícias.

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1: Boa tarde, Márcio Canuto, e boa tarde para você que está ouvindo Tarde Legal, e eu estou de volta e tem mais notícias. O Tribunal de Justiça de Minas Gerais decretou a prisão preventiva de Douglas Luiz Pereira, de 30 anos, suspeito de matar uma mulher de 27 anos no quarto de um motel na Rua Guaranis, na região do centro de Belo Horizonte. A audiência de custódia foi realizada anteontem e converteu a prisão em flagrante em preventiva. O homem segue internado sob escolta policial. A Polícia Militar, o homem alegou que os dois entraram em uma luta corporal e que em determinado momento ele deu um mata-leão na vítima. Segundo o boletim de ocorrência, a corporação foi acionada após pessoas ouvirem gritos vindos do quarto. A mulher foi encontrada caída e o homem estava deitado junto a ela. A vítima teve a morte confirmada por médicos do SAMU, Serviço de Atendimento Móvel de Urgência. O suspeito apresentava escoriações pelo corpo e foi encaminhado para atendimento médico. A Polícia Rodoviária Federal afirma que o acidente que deixou 23 mortos e 5 feridos na BR-373 em Ipiranga, no Campos Gerais do Paraná, aconteceu após a carreta invadir a pista contrária e bater de frente com o micro-ônibus. A informação foi confirmada em entrevista à emissora RPC, afiliada da Rede Globo no Paraná, pelo chefe da Delegacia Regional da Polícia Rodoviária Federal, Luiz Fernando Bertelli. Segundo ele, a batida foi em um trecho de pista simples e é formado por uma longa reta. Tudo indica que o motorista dormiu ao volante. A polícia também afirma que não havia condições climáticas adversas, como chuva ou neblina, no momento do acidente. O acidente aconteceu por volta das 3:30 da madrugada no quilômetro 209 da rodovia. Segundo a Polícia Rodoviária Federal, a carreta seguia no sentido Carambeí para Prudentópolis e o micro-ônibus no sentido contrário. Ele era da Secretaria de Saúde de Imbituba e viajava levando pacientes da cidade para hospitais da Grande Curitiba. De 27 ocupantes do micro-ônibus, 22 morreram e outros 5 ficaram feridos. A 23ª morte foi do caminhoneiro. E às 3 da tarde tem mais notícias para você na Matéria FM, a sua melhor companhia. 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
9: 2:05. 2:05.
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9: É hora de alô. Deixa eu mandar um alôzão aqui pro meu amigo Alexandre Henrique, que tá ligadinho comigo. Locutor das nossas tardes, né? Finalzinho de tarde e noite aqui no Matéria Show, na Matéria FM. Um alôzão também para Maria Lúcia, a Alexandria no Parque da Serra, a Liliane na Vila Suzana, a Magali Simões no bairro Central, a Silene e toda a turma da Rede Galvão Drogarias. Um alôzão para a Leandra, a Aline, a Laysa e também o meu amigo Rodrigo, lá no Juizado Especial no Fórum de Matheus Leme. Eles que estão sempre ligadinhos no Tarde Legal, isso é bom demais. A Vamilda em Virginópolis. Quem também está ligado comigo é a Geralda em Santo Antônio do Monte. O meu amigo Kaique na Kaká Bikes. Todo mundo ligado, todo mundo sintonizado no nosso Tarde Legal. Quem também está chegando aqui é o meu amigo Reinaldo Bugu, do Bugu Polimentos, lá no Santa Bárbara, né, Reinaldo? Sempre ligadinho, isso é bom demais!
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0: Grupo Acato e Dilcinho Chá de Cama. Você ouviu também a música da semana com Maiara e Maraíza, Já Te Namoro. 2:15, 2:15. 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
1: Pedido do Alexandre Henrique, que tá ligadinho comigo lá na Vila Suzana. Alexandre Henrique e Juliana, atendendo o pedido deles, né? João Paulo e Daniel, estou apaixonado.

Olha a movimentação nas redes sociais envolvendo Matheus Leme e campanha eleitoral. Segundo o site Ed Joatuba e também o Direto de Minas, denúncias encaminhadas ao Ministério Público de Minas Gerais apontam que servidores, ocupantes de cargos de confiança das prefeituras de Joatuba e Matheus Leme, alegam estar sofrendo coação por parte de chefias e gestores locais. De acordo com relatos, os comissionados teriam sido obrigados a comparecer a reuniões de caráter político em apoio ao candidato a deputado sob ameaça direta de exoneração e perda de seus respectivos cargos, caso faltassem aos eventos. Além dessas alegações de assédio, servidores da Prefeitura de Matheus Leme denunciam que foram contratados recentemente sobre a condição explícita de apoiar a candidatura de um candidato a deputado federal juntamente com o deputado estadual vinculado ao vereador responsável por intermediar e conseguir um emprego para o denunciante. Segundo as representações apresentadas ao órgão, os encontros políticos contaram com a presença expressiva de servidores de ambos os municípios. Em Joatuba, o evento ocorreu no dia 18 de agosto, contando com a participação do prefeito e também do candidato a deputado, além da presença de servidores das secretarias de saúde e esportes. Já em Matheus Leme, o encontro foi realizado ontem, né, dia 19 de agosto, e mobilizou funcionários de diversas repartições do município de Matheus Leme, que também relatam ter recebido pressões e intimidações para garantir a presença no local. A legislação brasileira proíbe o constrangimento, aliciamento ou condicionamento de contratações de servidores públicos para fins políticos partidários, uma vez que a conduta configura a prática ilegal de assédio moral, desvio de finalidade e uso indevido da máquina pública, violando os princípios de impessoalidade e moralidade da administração pública. A apuração deste tipo de conduta por parte dos órgãos competentes busca verificar os abusos relatados pelos servidores e responsabilizar os envolvidos para obter orientações gerais ou consultar canais formais de denúncia. Acesse o portal do Ministério Público de Minas Gerais, MPMG, ou o Tribunal Regional Eleitoral de Minas Gerais. 2:33, 2:33.

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Alok, Ana Castela e Hungria, Lua. E você ouviu também Murilo Rufi, notícia. 2 horas e 47 minutos, 2:47.

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1: Vamos tomar um uísque vagabundo comigo, Goiânia?

Lauana Prado, Whisky Vagabundo, Viva Voz e Cobaia. 3:01 aqui no nosso Tarde Legal, 3:01, hora de mais informações com o Denilson Santos, no nosso Giro de Notícias.

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1: E a hora de notícias para você que está ouvindo Tarde Legal. A Polícia Rodoviária Federal apreendeu outro ônibus com irregularidades na BR-381 em Perdões, no sul de Minas. O veículo transportava 34 passageiros e foi abordado no início da semana, no quilômetro 683 da rodovia. O homem de 34 anos que se apresentou aos policiais como proprietário do ônibus afirmou ter comprado o veículo de uma empresa em Campo Grande, Mato Grosso do Sul, por R$850 mil, há cerca de um mês e meio. No entanto, segundo a Polícia Rodoviária Federal, ele não apresentou contrato ou recibo que comprovasse a negociação. Durante a fiscalização, os policiais constataram que os sinais identificadores do ônibus estavam adulterados. Segundo a Polícia Rodoviária Federal, o veículo abordado era um Scania Comil Campione modelo DD, que fazia o trajeto entre São Paulo e Belo Horizonte. Mas, na realidade, correspondia a outro ônibus, originalmente registrado em Rio Brilhante, no Mato Grosso do Sul. Além das irregularidades no veículo, a fiscalização identificou problemas relacionados ao condutor. O motorista não possuía curso especializado obrigatório para o transporte coletivo de passageiros. O ônibus foi recolhido ao pátio credenciado da Polícia Civil e registrou as infrações relacionadas ao condutor. 9 candidatos das eleições de 2026 são alvos de mandados de prisão em aberto. A análise dos dados mostra que 9 envolvem dívidas de pensão alimentícia. Nessas situações, o juiz emite a ordem de prisão, não porque a pessoa cometeu um crime, mas para forçá-la a fazer o pagamento. Somadas, as dívidas chegam a R$95.221,88. Somente um dos 9 mandados não informa o valor em atraso. 5 nomes concorrem a deputado federal e 3 a deputado estadual e um segundo suplente de senador. Eles disputam as eleições em 6 estados. Até o momento, o sistema do TSE indicava que eles estão concorrendo e que os pedidos de candidatura aguardam julgamento. Nessa situação, podem fazer a campanha. Carlos Alexandre Ferreira Silva e Elivaldo Santana Brasil afirmaram que as dívidas já haviam sido pagas. Já a assessoria de João Alencar disse que a ordem decorre de um erro processual e enviou comprovantes de transferências. E continue ouvindo o Tarde Legal com Márcio Canuto e às 16h tem mais notícias para você na Matéria FM, a sua melhor companhia. Com música, promoção e informação.
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8: 3 horas e 6 minutos, 3 e 6.

0: hora de alô, deixa eu mandar um alô aqui pra Marilene em Azulita, o Antônio no centro, a Taninha no Vista Alegre, a Divina no centro também, a Laisla em, no Vista Alegre, a Márcia no bairro Santa Luzia. Tá todo mundo ligado, todo mundo sintonizado na Rádio Matéria FM, a número 1 em Matheus Leme região.
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2: Porque se fosse eu falaria mais ou menos assim.
3: Ei, boa noite. 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
1: Não, apaga.

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1: É a nossa dose dupla de hoje com Danilo e Davi. Apaga, apaga, apaga e não mexe nas minhas gavetas. 3 horas e 15 minutos, 3 e 15. 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

0: A eterna Marília Mendonça, bye bye. E antes você ouviu Atitude 67, tão linda, e também João Gustavo e Murilo, a farra vem até a mim. Aí é bom, hein? Amanhã é dia de farra. Sexta-feira, finalzão de semana chegando. 3:30, né? 3:30.
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0: A Maria Cecília perdeu uma pasta azul claro com cartão de vacina. Se você encontrou, fale com a nossa produção no 3535-1699 ou pelo nosso WhatsApp 3199-666-1699. A Cristiane Dias da Silva perdeu a sua carteira com todos os documentos e 3 cartões de banco na rua Guaraciaba Passos, próximo ao Sacolão ABC. E se você encontrou, fale com a gente no 3535-1699 ou pelo nosso WhatsApp 3199-666-1699. Foram encontradas a certidão de nascimento de Marcelo Augusto Reis e a carteira de identidade de Dulcineia Reis Fonseca. Para resgatar, é só passar aqui na rádio entre 9 da manhã e 5 da tarde, na rua Hipólito José de Faria, número 760B, no bairro Nossa Senhora do Rosário. E atenção para as vagas de emprego. Vaga de motorista, é necessário ter habilitação C ou D, né? Motorista de caminhão, ter disponibilidade de horário. E os interessados podem enviar currículo para o WhatsApp do Depósito Diniz, 3129-4010. Vagas também nos supermercados Jeová Giré, operador de caixa, auxiliar administrativo, motorista, repositor e açougueiro. Os interessados podem enviar currículo para o WhatsApp 989-33-3228. 989-33-3228.
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0: E aí você ouviu Bruno e Marrone, Cama Fria, pedido do meu amigo Diego José, aqui do bairro Nossa Senhora do Rosário. E você também pode mandar o seu alô, participar da nossa programação. É só enviar mensagem no 319-9666-1699. 3 horas e 45 minutos, 3 e 45.
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1: Alan e Alex, fenômeno. Fenômeno é ter você comigo aqui no nosso Tarde Legal, nas ondas da sua Matéria FM, a rádio que é emoção o tempo todo. Deixa eu mandar um forte abraço aqui pro meu amigo Diego José. Tá ligadinho aí, né, no Tarde Legal. Ô, Diego, abração pra você, viu? Fica firme aí, meu amigo. Na Matéria, 4 horas em ponto, hora de mais informações com Denilson Santos, no nosso Giro de Notícias.

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1: Eu trago mais notícias para você que está ouvindo Tarde Legal. Uma mulher foi presa nesta semana em uma sala comercial no bairro Glória, região noroeste de Belo Horizonte, suspeita de praticar o golpe do falso emprego. A mulher realizava falsos processos seletivos para obter dados pessoais e biométricos das vítimas. Em um dos casos, ela tentou financiar um carro. A suspeita é acusada de utilizar diferentes identidades e documentos possivelmente falsificados para alugar salas. Nos endereços, sob pretexto de realizar entrevistas de emprego, ela coleta informações pessoais e imagens faciais dos candidatos. A polícia militar identificou um padrão de atuação. As possíveis vítimas recebiam contatos telefônicos de uma pessoa que se apresentava como representante de uma empresa de recrutamento e oferecia vagas de emprego com salários elevados e benefícios. Após o contato inicial, os candidatos eram direcionados a espaços alocados previamente para participarem de supostas entrevistas. Durante os encontros, eram solicitados o preenchimento de fichas com informações pessoais e, em alguns casos, a realização de fotografias ou procedimentos de captação da biometria facial. No local da abordagem, os policiais encontraram cadernos e fichas contendo dados e informações de pessoas que teriam participado das supostas entrevistas. A partir desses documentos, novas diligências foram realizadas para a identificação de possíveis vítimas. Começam a valer em todo o país as novas regras do CONTRAN, Conselho Nacional de Trânsito, para fiscalizar motoristas sob influência de álcool ou de outras substâncias psicoativas. A Resolução 1031/2026 revoga normativos de 2013 e traz como novidade a regulamentação do chamado pré-teste ou teste passivo de alcoolemia, usado para triagem durante operações de fiscalização da Lei Seca. De acordo com o texto, qualquer condutor abordado poderá ser submetido aos procedimentos de fiscalização, mesmo que não apresente sinais aparentes de alteração da capacidade psicomotora. Entram em vigor em 60 dias apenas a atualização das fichas de fiscalização e os códigos de enquadramento das infrações. Durante esse período, continuarão em uso os códigos atualmente vigentes. Segundo a norma, o pré-teste é um procedimento não obrigatório, com caráter indicativo e não poderá ser usado para caracterizar infrações, fundamentar autuações ou responsabilizar o condutor. O aparelho ou função usados no procedimento não precisam observar as exigências legais definidas para os bafômetros, de acordo com o artigo 5º da resolução. Caso o motorista alegue ter ingerido algum produto que possa ter deixado temporariamente resíduos de álcool na boca, como bombons de licor, enxaguantes bucais e pão de forma, uma nova avaliação terá que ser feita posteriormente, antes de qualquer conclusão. Nos casos em que registrarem auto de infração, os agentes deverão anotar ao menos 2 sinais observados que confirmem a alteração da capacidade psicomotora do condutor. E logo mais após a Hora do Ângelus, tem mais notícias para você na Matéria FM, a sua melhor companhia. Com música, promoção e informação.
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7: 4:06, 4:06.
8: É
7: hora de mandar um alôzão pro José Alves no bairro Central. O Nico também tá ligado lá em Azulito, o Nico Ferrugem. Deixa eu ver quem mais aqui. Toda a galera da Multidistribuidora, o Thiago Júnior, pessoal ligadinho, sintonizado aqui na Mateli. O Fernando Augusto também tá lá em Londres, audiência internacional. Obrigado, viu, Fernando? Quem mais tá ligadinho comigo? A Vanusa em Juatuba. A Elizabeth lá no Vila Suzana, a Rose no Vale Verde, o Kleber no Nossa Senhora do Rosário, o Jeová no centro da cidade, o meu amigo Américo Moreira também ligadinho. Todo mundo ligado, todo mundo sintonizado nas ondas da Mateli FM, a número 1 em Mateus Leme região.
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9: Para todas as mulheres seguras.

0: Barões da Pisadinha, Seu Bebê Tá Bebo, você ouviu também? Luan Santana, Mulher Segura. 4 horas e 16 minutos, 4 e 16. 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

0: Esse é o Trelha Véia, o lugar mais triste do mundo. Você também ouviu o Eduardo Costa, Estrela Perdida, pedido do meu amigo Paulo Melo, do Vale Verde, que tá sempre ligadinho. Alô, Paulo Melo, um abraço pra você, meu amigo. 4 horas 32 minutos, 4h32.
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0: João Bosco e Vinícius, Chora Me Liga aqui no nosso Tarde Legal. 4:45, 4:45. 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
1: Olha, hoje a gente vai encerrar de uma forma diferente o nosso Tarde Legal, mas antes de mais nada eu quero agradecer a você o carinho, a participação, a sua audiência, né? E ó, já deixa anotado aí, amanhã, 1 da tarde, eu tô de volta, viu? Pra te fazer companhia no Tarde Legal de sexta-feira, é. Já deixa anotadinho aí, não esquece não. Um forte abraço, fiquem com Deus, fiquem com a Nossa Senhora Aparecida. E daqui a pouquinho, Alexandre Henrique por aqui. Mas antes, ó, vou deixar essa reflexão e uma última música para encerrar com Tarde de Ouro o nosso Tarde Legal de hoje. Em nossas vidas, esperamos por aquele momento. Aquele momento onde o coração acelera e as palavras não são suficientes para descrever tamanha emoção. Um pequeno instante, um pequeno lampejo marca as nossas vidas eternamente. Por isso, todo amor é sagrado.

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10: 5:30. Boa tarde.
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10: Boa tarde, gente boa. Obrigado você pela audiência, pelo carinho. Estamos chegando com mais uma edição do nosso Martelli Show. Edição de quinta-feira, dia 20 de agosto de 2026, 5:31 na sua melhor companhia. Tamo junto e misturado, Martelli FM, 29 anos com você. Manda sua mensagem aí, 319-9666-1699. Link também 3535-1699. Aproveita, segue o nosso Instagram, @radiomartellifm. E também o Facebook, facebook.com/radiomartellifm. E nosso site, martellifm.com.br. Você que tá aí ouvindo nossa programação Martelli Show no tradicional radinho, ou também na Alexa. Só fala assim: Alexa, toca a rádio de Matheus Leme. E você também pode baixar o aplicativo, né? 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Vamos junto nessa até as 9 da noite. Às 8 em ponto, nosso Visão e Inspiração. 5:32, gente boa. Boa tarde, bora começar aí, né? Já começou o nosso Martelli Show, mas o locutor já chegou um pouquinho atrasado, mas vamos junto nessa. Jorge Henrique Rodrigo, ela não me abandonou.

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0: você é vaqueiro, não me julgue, me beija. Daniel, manhã de setembro. Tiaguinho, pensamentos intrusivos. Gustavo Lima, 100 mil. Jorge Henrique Rodrigo, ela não me abandonou. Tamo junto e misturado, Matéria FM, 29 anos com você. Manda sua mensagem aí, 319-9666-1699. Ou também você pode ligar no 3535-1699. Manda sua mensagem aí no nosso WhatsApp. Pode ser mensagem, voz, de texto. Pode pedir a sua música preferida, beleza? Tamo junto até as 9 da noite. É nóis, que é nóis. 58. 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
2: 5h53, essa aqui eu vou mandar para a Fabiana no Mangabeiras, Cristiano Araújo, caso indefinido.

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1: 5h57, poema bobo. João Marcos e Vinícius com Zé Neto e Cristiano. Boa tarde, daqui a pouquinho é boa noite, né?

É isso aí, você ouviu aí, Poema Bobo, João Marcos e Vinícius com Zé Neto e Cristiano. Obrigado a você pela audiência, pelo carinho. Faltando nada, 6 horas em ponto. Boa noite, chegando a hora do Ângelus.

0: 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Boa noite, Pai. Termina o dia e a Ti entrego o meu cansaço. Obrigado por tudo e perdão. Te agradeço pela esperança que hoje animou meus passos, pela alegria que vivi no rosto das crianças. Obrigado pelo exemplo que recebi daqueles que encontrei em meu caminho. As crianças, os jovens, os velhos, os pobres, os ricos, os trabalhadores. Obrigado pelo dia que tive. Obrigado pela luz, pela noite, pela brisa, pelo alimento, pelo meu desejo de superação. Obrigado, Pai, porque me deste uma mãe. Perdão também, Senhor. Perdão pelo meu rosto fechado e carrancudo. Perdão, porque esqueci que sou irmão de muitos. Perdão, Pai, pela falta de colaboração e solidariedade. Perdão por ter guardado para mim tua mensagem de amor. Perdão por não ter conseguido hoje dizer sim, a exemplo de Maria, nossa mãe. Perdoa-me, Pai, e abençoa os meus propósitos para o dia de amanhã. Chegamos ao fim do dia, contemplando a luz da tarde. Louvamos o Pai, o Filho e o Espírito Santo de Deus. Amém.
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2: Boa noite, Alexandre Henrique, e boa noite para você que está ouvindo o Martelli Show e é hora de notícias. Familiares e sobreviventes do grave acidente na BR-040 em Petrópolis, no Rio de Janeiro, denunciaram a falta de assistência da empresa Estrela Guia Turismo, responsável pela viagem que terminou em 10 mortes no último domingo, dia 16 de agosto. A dor das famílias é agravada pela sensação de descaso. De acordo com familiares das vítimas, a empresa não prestou qualquer tipo de auxílio, socorro às vítimas ou contato. Um ônibus que circula com o nome de uma empresa na lataria pertence de fato a outra e está registrado em nome de uma terceira. Esta é a situação da empresa Estrela Guia Turismo. A Estrela Guia Turismo tem o nome pintado no letreiro, mas a Pit Tour Transportes e Viagens, sediada em Pitangui, aparece na nota divulgada pela ANTT, Agência Nacional de Transportes Terrestres, como dona do coletivo, após comunicação de venda feita pela Dinaelis Turismo. Nenhuma das empresas tem autorização para operar transporte interestadual de passageiros, segundo a agência. A Estrela Guia Turismo, cuja razão social é MV Pereira Rosa, com as iniciais e o sobrenome do sócio-administrador Marcos Vinícius Pereira Rosa, ainda não estava pagando pelo ônibus a Pit Tour, cujo proprietário Daniel Freitas trabalha com compra e revenda de veículos. De acordo com Leonardo, proprietário da Dinaelis, ele foi o segundo proprietário do ônibus, fabricado pela Marco Polo, modelo Paradiso G6DD, ano 2003, motor Mercedes-Benz. O primeiro proprietário do ônibus foi a Aviação Garcia, sediada em Londrina, no Paraná. A Estrela Guia Turismo desativou o perfil no Instagram após o acidente com o veículo que estava a caminho de Copacabana, no Rio de Janeiro. A ANTT informou que um ônibus não tinha autorização para realizar transporte interestadual de passageiros. A Polícia Civil do Rio de Janeiro segue investigando o caso. Três homens de 20, 29 e 34 anos foram presos suspeitos de tráfico de drogas no bairro Colorado, em Santa Luzia. Segundo a Polícia Militar, o grupo comercializava tabletes de cocaína no atacado em grande quantidade em um lava-jato. Durante a ação, a Polícia Militar apreendeu 45 tabletes da droga. De acordo com militares, a ocorrência começou após a agência de inteligência da Polícia Militar monitorar um estabelecimento comercial no bairro Colorado. Durante a abordagem, os policiais encontraram dois tabletes da droga e um lava-jato. A partir das informações levantadas pela equipe de inteligência e dados obtidos durante a ocorrência, os militares chegaram a um segundo endereço em um apartamento no bairro Juliana, região norte de Belo Horizonte. No apartamento foram encontrados outros 43 tabletes de cocaína, idênticos aos apreendidos no lava-jato. Ninguém estava no imóvel no momento da chegada dos policiais. Os três suspeitos e as drogas apreendidas foram encaminhadas à Delegacia de Plantão de Santa Luzia, onde a ocorrência foi encerrada. E continue ligado no Martelli Show e amanhã, às 9 da manhã, tem mais notícias para você na Martelli FM, a sua melhor companhia, com música, promoção e informação.
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1: Existe uma teoria que se chama 90-10, onde uma pessoa tem 90% daquilo que você procura em alguém. Só que você foca naqueles 10% que falta. Aí você sai pra rua, se aventura, e realmente você encontra aqueles 10%, mas não se deu conta que perdeu os 90%.

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0: Você viu também Maia Maraíza, 90-10. Você viu também Mari Fernandes, Iraona Prato, Maluca, Paula Fernandes com Vitor e Léo, Não Precisa, Renan e Rafael, Um Cara Como Eu, Calcinha Preta, O Navio e o Mar. Obrigado você pela audiência, pelo carinho, tamo junto, emissorado, Matéria FM, 29 anos com você. Um abraço aqui pra Fabiana no Magabeiras, Palomelo, Bairro Vale Verde, Liliano Vila Suzana, tamo junto, gente boa. Manda um abraço também para a Alexandra e também para a Juliana e o Matheus lá no bairro Vila Suzana. Tamo junto, é nóis, que é nóis. 6h28, boa noite.
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1: Eu não.
0: 6h32, Tawane Fontenelle, tipo Henrique, mas não é eu não, viu? Boa tarde, boa tarde não, boa noite, 6h33. Não com.

0: você curtir ao som de Roberta Miranda, A Mulher em Mim. Você viu também Henrique e Juliano, Discurso. E para Araújo, Natan, Copo Americano. Delírio Davi, Feriado. Tauane Fontenelle, Tipo Henrique. Mas Alexandre Henrique não, viu? O tal do Henrique, Tipo Henrique aí, mas não é eu não. Ô, gente boa, manda sua mensagem aí. 319-9666-1699. Ou também você pode ligar no 3535-1699. Ô, gente boa, você já sabe, né? A turma aí, a gente sempre fala com a turma aí. Nossa equipe sempre fala com vocês, nossos ouvintes. 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Faltando 10 para 7, boa noite.
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1: A sua melhor companhia, faltando um minuto para sete, bode João Gomes, aquelas coisas. Boa noite!

0: João Bosque Vinícius, Doces Palavras, Sonho por Sonho. Sobre também ao som de Fred Fabrício, Te Amar Meu Talento, Maria Maraísa, Vai Lá, João Gomes, Aquelas Coisas e Icaro e Gilmar, Trocando Defeitos. Obrigado você pela audiência, pelo carinho, tamo junto e misturado, Matéria FM, 29 anos com você, é nóis, queridos, 319-9666-1699, ou também você pode ligar no 3535-1699. Um abraço aqui pra Vanusa, em Juatuba, boa noite a cada um de vocês. 7h10, boa noite, daqui a pouquinho estamos de volta e daqui a pouquinho tem o nosso Visão e Inspiração, muito mais que especial na noite de hoje, vai ser bacana demais.
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0: Faz de conta, Bruno Marrone.
1: Não, não pode ser.
2: Obrigado.
3: Obrigado, gente.
0: E você ouviu ao som de Bruno Marrone, Faz de Conta, Thierry Cabeça Branca, César Menotti, Fabiano, Eu Sei Você, no Dark Mania Castela, Tairone, Esse Vagabundo Ainda Tem Jeito, e Yasmin Santos, Sofro Onde Eu Quiser. Tamo junto e misturado, manda essa mensagem, gente boa, 319-9666-1699, ou também você pode ligar, 335-35-1699, Matéria FM, 29 anos com você, 729...
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0: A voz do povo é a voz de Deus, Eduardo Costa, imagina eu.
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0: Sempre será.
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0: Você ouviu também Eduardo Costa, Deus é Caipira, a dose dupla de hoje. Ouviu também Zé Felipe e Ana Castela, Eu Só Quero Você. Uma paradinha aqui, eu fui torcer, ok, gente? É, e Felipe Araújo, esses caras são ligeiros, com Jorge e Matheus. Obrigado você pela audiência, pelo carinho, tamo junto e misturado, Matéria FM, 29 anos com você. Mandar aquele abraço para Eunice, no Duque de Caxias, e também para Liliano Vila Suzana. 7h44, boa noite!
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0: você curtiu o som de Pedro Paulo e Alex, Diego e Vitor Hugo, Kamet, Chocolate. Olha que você, essa tosse tá acabando comigo, rapaz. Você tá doido? Pedro Paulo e Alex, Diego e Vitor Hugo, Kamet de Chocolate, Bruno Rosa e Israel Rodolfo, Fio Fio, Maria Mendonça, Silmeira, Gustavo Mioto, Quando Apaga a Luz, Cristiano Araújo, Tempo ao Tempo com Jorge Matheus. Obrigado você pela audiência, pelo carinho, tamo junto e misturado. 8 e 1, daqui a pouquinho, Visão e Inspiração.
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1: 8h04, boa noite, meus amigos e amigas ouvintes. Escuta esse visão e inspiração com atenção. A balança da justiça. Em uma pequena cidade vivia um homem chamado Elias, conhecido por ser um padeiro honesto e trabalhador. Certo dia, Elias percebeu que havia desaparecido o dinheiro de sua padaria. Sem investigar, ele acusou Daniel, um jovem que trabalhava com ele. "Foi você quem pegou o dinheiro", disse Elias, diante de todos que estavam presentes. Daniel ficou triste e respondeu: "Eu não peguei nada. Você está sendo injusto comigo." Mesmo sem provas, Elias continuou acreditando que Daniel era culpado. No dia seguinte, enquanto organizava a padaria, Elias encontrou o dinheiro escondido atrás de uma prateleira. Então percebeu que ele mesmo havia colocado o dinheiro naquele lugar e simplesmente esqueceu. Envergonhado, Elias procurou Daniel. "Elias, eu errei com você. Te julguei sem conhecer a verdade. Por favor, me perdoa." Daniel respondeu: "Eu te perdoo, mas espero que você nunca mais julgue alguém antes de ouvir e procurar saber da verdade." Elias aprendeu uma grande lição. E daquele dia em diante, passou a pensar antes de julgar qualquer pessoa. Moral da história: não devemos julgar ninguém sem conhecer a verdade. A verdadeira justiça exige sabedoria, paciência e honestidade. Antes de apontar o erro dos outros, devemos ter coragem, devemos ter a bravura de reconhecer os nossos próprios erros. Boa noite e pense nisso. Pense muito nisso.

0: você ouviu o som de Christian Ralph, Vida Dividida, César e Paulinho, Nunca Mais, Bully Marrone, Ligação Urbana, Mato Grosso e Matias, Na Hora do Adeus, 8h23, boa noite.
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0: você ouviu ao som de A Piquitita, do Duque Dalvan, Daniel Daime, Chitãozinho Choró, Pé na Estrada, Tiro Paradura, Avião das Nove. Obrigado você pela audiência, pelo carinho, tamo junto e misturado. Manda um abraço aí pra todo mundo ligado na 87.9, você ligado também no site materiafm.com.br e também você ligado aí, né, na Alexa, né, rádio, vamos falar assim, toca a rádio de Matheus Nemo, você vai sintonizar na Alexa. Tamo junto e misturado, 8h39, boa noite!
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0: 8h43, estamos de volta, gente boa. Matei.
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0: De volta com esse sucesso de Gian Giovanni. Eu quero te amar. Sucesso de 1992. Aumenta o som, porque amar é bom. E viver é melhor ainda.

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1: Bote João Paulo e Daniel, rosto molhado, 8h46.

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1: É nós que é nós. 8h52. Leandro e Leonardo. Esta noite foi e sempre será maravilhosa.

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1: E bate o pé. Vinegro e Solimões. Você viu também o som de Leonardo? Essa noite foi maravilhosa. Sucesso de 1992. E Mans Galvão, Coração Laçador. Sucesso de 1987. João Paulo e Daniel, Rosto Molhado. E Jean Giovanni, Eu Quero Te Amar. Sucesso de 1992. Tamo junto e misturado. Tô ficando por aqui, de volta amanhã às 5 da tarde no comando nosso Matele Show. Aqui, ó, que Deus abençoe a cada um de vocês. E pense muito nossa visão e inspiração de hoje sobre a justiça. Não julgue ninguém, viu? Porque a justiça, quando vem, vem pra detonar geral, viu, meu amigo? Então, é isso aí. Que Deus abençoe a cada um de vocês. Espero que vocês compreenderam a nossa, visão e inspiração de hoje, com a moral de história intensa, mas dá pra levar pra nossas vidas, né? Porque a justiça sempre vai ser justa. 9 em ponto. Boa noite. Que Deus abençoe a cada um de vocês. Te espero amanhã às 5 da tarde, depois do Tarde Legal com Márcio Canuto. Lembrando, alimente essa fé que os seus medos morrerão de fome. Aproveita muito bem a vida, porque você vai passar muito tempo morto. Até amanhã, Roberta!
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1: 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Fui!
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